Cássia Heller, o Segundo Sol, e a partir desse momento a Alfa transmite a Voz do Brasil aqui no nosso dial em 101.7. Enquanto isso, você que curte a nossa programação pelo app, pelo aplicativo da Alfa, né? Pela Alexa ou pelo nosso site alfafm.com.br, você segue comigo, Valquíria Brit, a gente segue junto no Alfa by Night.

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Eurythmics no Alpha by Night, The Miracle of Love, antes com Jack Johnson, Upside Down, ainda Man at Work por aqui com Overkill. Samba e futebol se encontram em São Paulo no Festival Futebol e Samba. O evento transforma o Mercado Pago Hall no Mercado Livre Arena Pacaembu em uma grande fanfest para acompanhar os jogos da seleção brasileira nos dias 13, 19 e 24 de junho. Além da transmissão das partidas em telões, o público poderá curtir shows, além de apresentações de baterias de escola de samba antes dos jogos. A proposta é reunir torcedores em uma experiência que mistura música brasileira, clima de arquibancada e celebração. Ingressos estão disponíveis pela plataforma Simpla. E por aqui o Alpha by Night está seguindo ao som do Eros Ramazzotti, Cose della Vita.

O melhor da música mundial você curte na Alfa em 101.7. Com o Shalamara Night to Remembrance, Robbie Williams, Advertising Space, rolou também por aqui som da Zélia Duncan, Catedral. 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Ingressos estão disponíveis na plataforma Fever. E por aqui, o Alfa by Night continua trazendo para você o melhor da música mundial, chegando com Dario Hall e John Oates, Kiss on My List.

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Amy Winehouse, aqui no Alpha by Night, Rehab, antes teve U2, I Still Haven't Found What I'm Looking For. O rei Roberto Carlos já tem data marcada para voltar a São Paulo. Vai ser no dia 22 de agosto. O cantor vai fazer mais um show da turnê Eu Ofereço Flores no Espaço Unimed. Aos 85 anos, Roberto Carlos segue encantando plateias por onde passa com os sucessos que atravessaram gerações. Ingressos para o show do rei estão à venda na plataforma Eventim. E aqui na Alfa, você curte os melhores sons nacionais e internacionais. O Alfa by Night segue com Anderson Paak, Smokin' Robinson em Make It Better.

0: Eu sou Nedune Necheri na Alpha 7 Seconds. A gente curtiu também por aqui som do Thiago York, Nothing But a Song, e ainda com Terrence Trent D'Arby, Sign Your Name. Agora são 10 horas e 32 minutos. Bem-vindo!
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E o Alpha by Night está seguindo com George Benson e Al Jarreau, Summer Breeze.

0: Taylor Dayning, Can't Get Enough of Your Love, Baby. São 11 horas e 2 minutos. Você tá curtindo a trilha sonora da sua vida.
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Adriana Calcanhoto embalando sua noite na Alfa em 101.7 com Esquadros. Antes a gente rolou por aqui com Michael Jackson, Human Nature. Teve ainda o som da Toni Braxton também embalando sua noite em 101.7 por aqui. Você é sempre muito bem-vindo. Agora são 11 horas e 21 minutos. 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A boa música não para de rolar na Alfa, chegando com Donny Osmond, Breeze On By.

0: Maravilhoso, Elton John no Alpha by Night com Rocket Man. Antes a gente rolou o som da Stephanie Mills, Never Knew Love Like This Before.
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7: A rádio mais ouvida de São Paulo, sempre com você, chegando por aqui com Marina Lima, Nada por Mim.

sharing the night together com Fidna Alfantes, Casey Jojo, All My Life. O tenor espanhol José Carreras vem ao Brasil no segundo semestre com a turnê de despedida Farewell. Ao longo de 50 anos de carreira, o artista gravou cerca de 150 obras, incluindo 50 óperas completas, oratórios, recitais populares e clássicos. Aqui em São Paulo, o concerto está marcado para o dia 26 de setembro, na Vibra São Paulo. Ingressos estão à venda através do site uhu.com. Agora são 11 horas e 51 minutos. Eu sou a Valquíria Brit. É um prazer te fazer companhia aqui na Alfa. Nós vamos juntos até a meia-noite. E o Alfa by Night segue com Sixpence None the Richer, Kiss Me.

0: Eu peço desculpas ao Brentford Marsalis por falar em cima do som desse maravilhoso saque. Mas eu preciso me despedir de você por hoje, com Sting fechando mais uma edição do Alpha by Night, Englishman in New York, e antes teve Simple Red por aqui, com Better With You. Eu sou a Valquíria Brit, foi um prazer te fazer companhia, obrigada pela sintonia, você continua ouvindo boa música na Alpha, porque já está chegando por aqui mais uma edição do Alpha e Você Juntos na Noite.
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5: Bom dia, uma excelente manhã de quarta-feira. Para você que já tá aqui na sintonia da Alfa, tudo bem? Eu sou a Vanessa Rabelo, eu já cheguei por aqui, te acompanho a partir de agora e sigo contigo até as 10 horas da manhã desse dia 10 de junho, que o sol ainda não apareceu aqui na Paulista, os termômetros registram 12 graus, a máxima hoje é de 23 e tem previsão de chuva. Te conto que no metrô CPTM e Via Mobilidade tudo segue funcionando normalmente, não há nenhum aviso de problemas. E logo mais, não se esqueça, tem rodízio municipal de veículos. Hoje é para carros com finais de placa 5 e 6. Das 7 às 10 da manhã e depois das 5 da tarde até as 8 da noite, você que tem carro com esses finais de placa não pode circular no centro expandido. 6 e 4.
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0: Stanley com Lifted. Te acompanhando, você tá curtindo Música e Informação. 6:11. E eu já trago a primeira notícia do dia. A Comissão de Constituição e Justiça do Senado deve voltar a discutir nesta semana a PEC que amplia a autonomia do Banco Central, mesmo sem consenso entre governo e oposição. A proposta prevê autonomia orçamentária e financeira para a instituição, que passaria a ter mais independência na gestão de seus recursos. O texto também retira o Banco Central do orçamento da União e cria um regime jurídico próprio para o órgão. Se aprovada na CCJ, a proposta ainda vai precisar passar por 2 turnos de votação no plenário do Senado antes de seguir para a Câmara dos Deputados. 6:12.
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0: Aqui na Sintonia da Alfa, você ouve o melhor da música nacional e internacional. Esse som é do Sam Smith, I'm Not The Only One, 6h20.
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0: o Jack Johnson com Better Together. 6h31. A capital paulista segue com tempo frio e estável. A Defesa Civil mantém o estado de atenção para as baixas temperaturas em toda a cidade. Nesta quarta-feira, vai haver sol entre nuvens, mas a chegada de uma área de baixa pressão deve provocar chuva entre a tarde e a noite. Hoje, a máxima deve chegar aos 23 graus. Amanhã, quinta-feira, o tempo permanece instável, com muita nebulosidade, chuvas fracas e moderadas, principalmente entre a madrugada e amanhã. Para amanhã, a máxima é de 21 graus. Agora, aqui na Paulista, o sol começa a aparecer entre nuvens e os termômetros registram 12 graus. 6h32.
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0: Que parceria, hein? Ele que vem pro Brasil esse ano é Ed Sheeran com a maravilhosa Beyoncé. Perfect. 20 para 7.
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0: Hoje é quarta-feira, dia 10 de junho, e quem tá aqui te acompanhando ao vivo sou eu, Vanessa Rabelo, até as 10 da manhã. Primeiro lugar em São Paulo, sempre com você, bom dia. Eu trago o primeiro single solo dele, lá de 84, George Michael, Careless Whisper.

0: A parceria do Nando Reis com a Ana Vitória. Pra você, guardei o amor. 6h53. Tá no trânsito?
1: Agora.
0: Eu começo falando da Marginal do Pinheiros. Quem segue na direção da Castelo Branco desde a Ponte Transamérica já encontra lentidão e segue com trechos de anda e para até um pouco à frente da Ponte Laguna. Depois disso, volta a reduzir a velocidade a partir da Ponte Estaiada até a chegada à Ponte Cidade Jardim, tem lentidão. Aí depois disso, o motorista segue bem. Quem vai no caminho contrário, na direção de Interlagos, lá na Pinheiros, tem dificuldade desde a saída do Cebolão até a chegada à Ponte Cidade Universitária. Depois disso, o motorista segue com o trânsito fluindo muito bem. Depois disso, eu te conto que o corredor norte-sul tem lentidão na direção do aeroporto, desde a Avenida do Estado até ali a região da ligação leste-oeste, depois melhora. Volta a reduzir a velocidade só ali na aproximação da Praça Ministro Pedro Chaves. Quem vai no caminho contrário, na direção da Zona Norte, tem lentidão desde antes da Professor Vicente Hall até o aeroporto de Congonhas, depois na passagem pelo Parque do Ibirapuera e depois disso segue bem. E já daqui 6 minutos, tem rodízio municipal de veículos para carros com finais de placa 5 e 6.
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0: Novo som do Gênesis na voz dele, Phil Collins, maravilhoso, com That's All, 7-1.
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0: Mês que vem ele tá aqui no Brasil. É o Harry Styles com As It Was, 7:11. A Prefeitura de São Paulo contestou a regra do Ministério Público que exige custo zero para os cofres públicos como condição para a realização de megashows gratuitos na Avenida Paulista. A gestão municipal alega que alguns gastos operacionais, como ações de trânsito, limpeza e apoio logísticos, são inevitáveis em eventos de grande porte e já fazem parte das atribuições da Prefeitura. A exigência foi incluída no acordo aprovado pelo Ministério Público, que autorizou até 2 megashows adicionais por ano aqui na Avenida Paulista. A discussão agora gira em torno de quais custos podem ser considerados de responsabilidade dos promotores dos eventos e quais são obrigações normais do poder público. 7:12.
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0: É o som da Adele com Rolling in the Deep. Te acompanhando, você tá curtindo música e informação nessa quarta-feira. Sol começa a aparecer e os termômetros registram 13 graus. Bom dia.
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2: Alô, alô, ouvinte da Alfa. Olha só que incrível. A USP acaba de chegar ao espaço. É que os astronautas Artemis II da NASA utilizaram uma tecnologia desenvolvida pela Universidade de São Paulo para monitorar o sono. O actígrafo, como é conhecido, foi criado na Escola de Artes, Ciências e Humanidades sob coordenação do professor Mário Pedrazoli. Usado no pulso, ele acompanha movimento corporal, intensidade luminosa e a composição da luz ambiente. E foi essencial para garantir a saúde, o desempenho e a segurança dos 4 astronautas. Além do espaço, o equipamento também pode orientar políticas públicas. O desenvolvimento teve o apoio do programa PIP da FAPESP, destinado à inovação de pequenas empresas e empreendedores. A Artemis II fez um sobrevoo histórico na Lua e foram os 4 humanos que viajaram mais longe no espaço, 406.771 quilômetros da Terra. E a outra boa notícia para nós é que a Embrapa, a empresa brasileira de pesquisa agropecuária, vai produzir alimentos para futuras viagens. O projeto se chama Space Farming, ou seja, agricultura espacial, com cultivo de batata doce e grão de bico em ambiente fechado, e com economia de uso de água e energia, acompanhando o cultivo por câmeras, sensores e aprendizado de máquinas. Empreender abre fronteiras, inclusive espaciais, pelo jeito. Venha me visitar em @Cris Arcanjo. Espero você e até a próxima.
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2: 7h25 agora. Dessa manhã de quarta-feira, você está ouvindo a Alfa, a rádio mais ouvida de São Paulo. E comigo, Vanessa Rabelo. 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Sempre com você, bom dia. Sucesso dos anos 90. Extreme, More Than Words.

0: É o Thiago York, porque música nacional você também ouve aqui na Alfa. Eu amei te ver. 7h33, você tá ouvindo Música e Informação. O governo de São Paulo e a EMAI anunciaram um investimento de 24 milhões de reais para modernizar a ciclovia do Rio Pinheiros. O projeto prevê a reforma do pavimento, nova sinalização, melhorias na iluminação e reforço da segurança em todo o trajeto. Também estão previstas intervenções em acessos, áreas de apoio e estruturas utilizadas diariamente por ciclistas e pedestres. Segundo o governo estadual, as obras devem começar ainda neste ano e serão executadas de forma gradual para evitar impactos no funcionamento da ciclovia. 7h34.
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0: Lewis Capaldi, Someone You Loved. 20 para as 8, muito obrigada pela sua companhia.
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3: As vendas dos SUVs produzidos pela Caoa Chery, o Tiggo 5, 7 e 8, estão bombando em vendas no mercado. Mas a Caoa anuncia agora o Top of the Line, um SUV premium, que pode ser considerado um irmão do Tiggo 8, que é o Tiggo 9, que vem a ser o mais requintado e sofisticado, cheio de tecnologias e eletrônica. O motor a combustão é o novo 2 litros turbo a gasolina com 260 cavalos de potência, acoplado a um câmbio automático de 8 marchas. Como é um híbrido plug-in, tem também o motor elétrico com a potência combinada acima de 400 cavalos. Seu grande entre-eixos permite a configuração de 5, 6 ou 9 assentos.
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0: 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Bom dia. Um dos maiores sucessos do ano passado, Alex Warren, Ordinary.

0: 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Esse foi o Cidade Negra com a Estrada 754. E a Copa do Mundo de 2026 começa nessa quinta-feira, dia 11 de junho, com a partida de abertura no Estádio Azteca, na Cidade do México. A competição será a primeira da história com 48 seleções e terá jogos distribuídos entre Estados Unidos, México e Canadá. Ao todo, serão 104 partidas ao longo de 39 dias de torneio. A grande final está marcada para o dia 19 de julho nos Estados Unidos e o Brasil estreia dia 13 de junho, sábado, contra o Marrocos em busca do hexacampeonato mundial. 5 para as 8.
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0: É o som do Terry Swims com God Went Crazy, fechando a edição do Música e Informação de hoje, dia 10 de junho. 8 e 1, vem chegando uma sequência de classe.
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2: Eu sou Fabiana Stefano, repórter do Brasil Journal. O governo de São Paulo está se preparando para leiloar uma série de prédios públicos da região central que ficarão vazios depois da transferência da sede estadual para o novo complexo que será construído no bairro dos Campos Elíseos. O governo de São Paulo prepara o leilão de alguns dos prédios mais emblemáticos do centro da capital. A primeira lista inclui imóveis históricos como o Hotel Esplanada, o Cine Marrocos, no antigo prédio do Banco de São Paulo, que deverão ser reformados e convertidos em projetos de moradia, hotelaria, lazer e outros usos privados. A iniciativa acontece em um momento em que os investidores voltam a olhar para o centro paulistano, enquanto a gestão de Tarcísio de Freitas tenta atrair moradores, empresas e novos empreendimentos para a região. Os imóveis fazem parte da história da cidade. Inaugurado em 1923, o Hotel Esplanada recebeu presidentes, empresários e artistas quando o centro concentrava parte da elite paulistana. O Cine Marrocos foi anunciado nos anos 1950 como o cinema mais luxuoso da América Latina. Já o antigo prédio do Banco de São Paulo remete à época em que a região era o principal centro financeiro da capital. Outros edifícios atualmente ocupados pelo Estado também poderão entrar no programa de leilões nos próximos anos. Entre os players do setor privado que estão investindo no centro, há nomes como a incorporadora Planta, especializada em retrofits, e o Bradesco, que está investindo R$200 milhões para restaurar o complexo Nova Central, na Avenida Ipiranga.
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0: Bom dia, uma excelente manhã de quarta-feira para você que tá aqui ligado, ligada na Alfa, tudo bem? Eu sou a Vanessa Rabelo, eu tô por aqui te acompanhando, sigo contigo até às 10 da manhã, desse dia 10 de junho, que tem sol aqui na Paulista, os termômetros registram 14 graus, a máxima hoje é de 23 e tem previsão de chuva para hoje. Bom, a gente vai curtir por aqui uma playlist feita especialmente para você com Maxi Priest, Bee Gees. Também vai ter o som da Corinne Bailey Ray. Mas eu começo com a Sabrina Carpenter.
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0: Fechando muito bem essa edição da sequência de classe ao som do All for One com I Swear. 8h42, a próxima edição da sequência de classe chega logo mais às 11 da manhã.
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0: gente volta lá no tempo ouvindo Legião Urbana, infância, adolescência, o mundo anda tão complicado. 9 em ponto, bom dia. 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
0: A Polícia Civil de São Paulo realizou uma operação contra receptadores de celulares roubados por quadrilhas conhecidas como quebra-vidro. A ação teve como alvo suspeitos de comprar, revender e desmontar aparelhos furtados em assaltos praticados após a quebra dos vidros de veículos na capital paulista. Mandados de busca e apreensão foram cumpridos em diferentes endereços e os investigadores também procuram identificar a rede de comercialização dos aparelhos. Segundo a polícia, o objetivo é enfraquecer a cadeia criminosa que lucra com o roubo de celulares e alimenta a atuação das quadrilhas nas ruas da cidade.
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0: O som da Gloria Gaynor, que ela lançou no passado, Fire and Know, te acompanhando. Você tá na sintonia da Alfa. Muito obrigada, viu, pela sua companhia. Na Paulista tem sol e os termômetros registram 17 graus.
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3: 9h21 agora. Dessa manhã de quarta-feira, hoje é dia 10 de junho e eu sou a Vanessa Rabelo, eu te acompanho até agora, até às 10 da manhã. Primeiro lugar em São Paulo, sempre com você. Bom dia.

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0: Música nacional você ouve aqui na Alfa. Maravilhoso de Djavan com Eu Te Devoro. 10 em ponto. 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E eu, Vanessa Rabelo, agradeço a sua companhia nessa manhã de quarta-feira, dia 10 de junho. Eu volto amanhã cedinho, a partir das 6 horas da manhã, com uma edição do Música e Informação. Agora tá chegando por aqui a Nivien Reis, que vai ser sua companhia. Tchau!
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2: Muito bom dia pra você, excelente quarta-feira, dia 10 de junho, são 10 horas e 4 minutos. Eu, Nivien Reis, cheguei, tô por aqui, a gente vai junto até as 2 horas da tarde. 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

0: Head Over Heels, do Tears for Fears, aqui no 101.7.
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0: Aqui no 101.7 a gente tá terminando de ouvir essa versão de It's Too Late. Trilha sonora perfeita para embalar a sua quarta-feira, dia 10 de junho. Muito obrigada, viu? Você que tá aqui na nossa audiência. 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
2: 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É aquele contato que vira parceria, aquela ideia que vira projeto, aquele encontro que abre portas. Estar no meio das pessoas certas faz toda a diferença, porque não é só sobre talento. É sobre visibilidade, relacionamento e estar presente onde as coisas acontecem. Às vezes, uma conversa pode mudar completamente o rumo da sua carreira.
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1: A capital paulista segue com o tempo frio estável. A Defesa Civil mantém o estado de atenção para baixas temperaturas em toda a cidade. Nesta quarta-feira, vai haver sol entre nuvens, mas a chegada de uma área de baixa pressão deve provocar chuva entre a tarde e a noite. Amanhã, na quinta-feira, o tempo permanece instável, com muita nebulosidade e chuvas fracas a moderadas, principalmente entre a madrugada e a manhã.
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1: Muito bom dia pra você, excelente manhã dessa quarta-feira, ao vivo aqui na programação da Alfa. Sou eu, Nivien Reis. Uma alegria te acompanhar, a gente segue junto ainda até as 2 horas da tarde com muita música, informações e todas as nossas dicas de lazer e cultura. Pra essa hora, você sabe, né? Tá no ar a edição da sequência de classe. Daqui a pouquinho já tem Cliff Richard, vou tocar Duran Duran, tem Jojo, Toto e muito mais. A gente começa essa edição com esse acústico da música Lady. Um ótimo dia.

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1: Black Eyed Peas, Where is the Love? Pra fechar muito bem essa edição da sequência de classe, acabou. Próxima tá de volta às 14h aqui na melhor trilha sonora de São Paulo. Prazer enorme, viu, ter você acompanhando a gente aqui. 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

0: Só Você e Eu, música da cantora Vanessa da Mata, que você acabou de ouvir aqui na programação do 101.7.
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0: Meio-dia e um, horário de Brasília, a gente volta com informações para sua tarde. A Prefeitura de São Paulo apresentou um recurso contra uma série de condições do Conselho Superior do Ministério Público para a realização de mega shows gratuitos na Avenida Paulista. A maior contestação é referente à exigência de custo zero aos cofres públicos, deixando patrocinadores privados com 100% dos gastos. Segundo a Prefeitura, operações como o tráfego pela CET e o desvio de linhas pela SP Trans geram custos que o município tem a responsabilidade institucional de prover. A ideia é de que o primeiro mega show gratuito na Paulista aconteça ainda este ano, mas não há nada confirmado até o momento.
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0: Um excelente comecinho de tarde para você, meio-dia 5 em São Paulo, seja muito bem-vindo aqui na Alfa. 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

0: Kravitz. Foi um incrível Lenny Kravitz passando por aqui na sua programação musical da Alfa.
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0: 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Além da exibição dos jogos, o

0: O público vai poder aproveitar música ao vivo, mesa de antepastos à vontade durante as partidas e ainda receber um kit torcedor com colar do Brasil e apito. O valor é de R$50 por pessoa e as reservas já estão abertas. A Vila Legatti fica na Rua General Lecor, 288, no Ipiranga.
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0: Lighthouse Family, aqui na frequência do 101.7, com Happy. Meio-dia 41 em São Paulo, é um prazer enorme poder levar uma trilha sonora de qualidade para sua quarta-feira, onde quer que você esteja. Por aqui sou eu, Nivien Reis. A gente vai seguir junto mais um pouquinho ainda até as 14h na programação. Vamos juntos. Uma ótima tarde.
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0: Sucessos que marcaram a história da música, você recorda sempre aqui na Alfa. A gente trouxe a banda australiana Crowded House com o single lá dos anos 80, Don't Dream It's Over, na programação. Muito boa tarde pra você. Obrigada, viu, pela companhia.
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0: Você já comprou o presente de Dia dos Namorados? Olha, por conta da Copa do Mundo, a expectativa é de que as vendas aumentem este ano com alta de 2%. O ticket médio também deve avançar para quase R$ 230. Este é o maior patamar da série histórica registrada pela Associação Brasileira de Shopping Centers.
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0: Muito boa tarde para você, 1h02 ao vivo na Alfa, nesse momento 23 graus aqui na Avenida Paulista. 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

0: A gente trouxe aqui na Alfa esse clássico da banda Queen, uma homenagem ao icônico Elvis Presley com Crazy Little Thing Called Love, o melhor da música, embalando aí a sua tarde dessa quarta-feira. Vamos juntos, ó, além de muito som, tem nossas dicas de lazer, cultura, gastronomia e também você encontra todos esses conteúdos culturais lá no nosso site alfafm.com.br, tem uma aba com uma agenda para você ficar inteirado.
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0: Smile, da cantora Lily Allen, aqui no 101.7.
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0: Bruno Mars, aqui na programação da Alfa FM.
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0: Uma nova pesquisa eleitoral da Quest aponta um aumento da vantagem de Lula sobre Flávio Bolsonaro na disputa pela presidência. Na simulação de primeiro turno, o atual mandatário do PT obteve 39% das intenções de voto, mesmo patamar do levantamento de maio, enquanto o senador do PL caiu de 33% para 29%. Renan Santos, do Missão, e Ronaldo Caiado, do PSD, surgem com 3% cada, um ponto a mais que Aécio Neves, do PSDB, e Romeu Zema, do Novo. Augusto Cury, do Avante, Joaquim Barbosa, do DC, e Samara Martins, da UP, marcaram 1% cada. Brancos, nulos ou não vai votar somam 9%. Já os indecisos são 10%. Na sondagem de segundo turno, Lula aparece com 44% contra 38% de Flávio.
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9: A partir de agora também eu, Carla Rebelo, te acompanhando aqui pela programação da Alfa. A gente abre essa edição da Sequência de Classe recordando do quarto álbum lançado pelo John Mayer, o Bell Studies. A gente vai de Heartbreak Warfare.

Som da Taylor Dane para Can't Get Enough of Your Love. São 2h18. Na sequência de classe, a gente ouve Elvis remixado pelo Pinal, Don't Fly Away.

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0: canadense Shania Twain com Man, I Feel Like Woman. Falta um para as três. Boa tarde.
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0: Falando agora de economia, avança no Senado a proposta de emenda à Constituição que efetiva agentes comunitários de saúde e de combate às endemias com vínculos temporários e ainda afrouxa as regras de aposentadoria para esse grupo de profissionais. O projeto é considerado uma pauta bomba pelo governo Lula, já que tem um custo estimado de 30 bilhões de reais em 10 anos. A proposta havia sido aprovada pela Câmara dos Deputados no fim do ano passado e agora passou pela Comissão de Constituição e Justiça do Senado. O texto prevê, entre outros pontos, que os agentes terão direito aos mesmos salários e reajustes dos funcionários da ativa quando se aposentarem.
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0: Viva la vida, Coldplay na programação da Alfa 3:22.
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0: 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Já no Shopping Ibirapuera, o Mercato San Vincenzo aposta numa experiência descontraída e em uma sobremesa criada especialmente para a data. As duas casas aceitam reservas e funcionam no jantar no dia 12 de junho.
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0: Ao vivo, George Benson on Broadway, 3h41. Eu sou a Carla Rebelo, vou te acompanhar aqui pela Alfa até as 7 da noite.
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2: Será que gatos enxergam cores? Ao contrário do que muita gente pensa, os gatos não veem o mundo em preto e branco. Eles enxergam sim algumas cores, especialmente tons de azul e verde, mas têm dificuldade com o vermelho. A sua visão noturna, porém, é espetacular, cerca de 6 vezes melhor do que a nossa. Isso explica o porquê eles são tão ativos à noite, né? Então, se você gosta de gatos, já me segue lá nas redes sociais, Julinho Casares.
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3: 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E agora a gente ouve um clássico do Bill Withers, revisitado pela Jill Scott. Lovely Day.

0: Dua Lipa na programação da Alfa, faltam 2 para as 4. 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
0: A Secretaria Estadual da Saúde de São Paulo investiga um novo caso suspeito de ebola na capital paulista. A paciente é uma brasileira de 31 anos que recentemente viajou a trabalho para a República Democrática do Congo, país que vive um surto da doença. Depois de ser atendida em um hospital particular, ela foi transferida para o Instituto Hermílio Ribas, onde está em isolamento. O ebola é uma doença viral de alta letalidade. O contágio ocorre através do contato com fluidos ou secreções de uma pessoa infectada. Hoje não há casos confirmados de ebola no Brasil.
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0: 4h20, Alfa FM, a rádio mais ouvida de São Paulo, sempre com você. 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
0: Uma exposição em cartaz na Fundação Maria Luísa e Oscar Americano mostra o papel do rei português, Dom

ser feita até 28 de agosto, de terça a domingo, das 10 da manhã às 5 e meia da tarde. A fundação fica na Avenida Morumbi, 4077. Às terças, a entrada é gratuita.

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8: 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E agora a versão acústica de Kiss Me com Sixpence None the Richer.

0: I'm Yours com Jason Mraz aqui na programação da Alfa 4h38. Eu sou a Carla Rebelo, tô contigo até as 5h40.
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2: O mercado muda o tempo todo, novas plataformas surgem, o comportamento do público se transforma, tendências nascem em questão de horas e a forma de construir conteúdo, produtos e experiências evolui todos os dias. 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Porque as grandes ideias, as próximas tendências e as melhores oportunidades nascem justamente nos encontros, nas trocas e nas conversas certas.
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0: Suddenly I See, Kate Tunstall, fechando esse bloco, são 5 em ponto, vem aí mais uma edição da Sequência de Classe, não sai daqui.
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2: Eu sou Fabiana Stefano, repórter do Brasil Journal. Os medicamentos para obesidade e diabetes da classe GLP-1, como Ozempic e Wegovy, já estão transformando o varejo farmacêutico brasileiro e começam a impactar outros setores da economia. Segundo dados apresentados em um evento da PagMenos e do Itaú BBA, as farmácias venderam R$ 255 bilhões nos últimos 12 meses até abril, alta de 11,7%. Os remédios à base de GLP-1 responderam por 85% desse crescimento. As vendas desses medicamentos mais que dobraram em um ano, avançando 110% e atingindo quase R$ 15 bilhões. Hoje, eles representam quase 6% de todos os remédios vendidos no país. A expectativa é de uma nova onda de crescimento com a chegada de versões mais baratas. A EMS, primeira farmacêutica autorizada a vender um análogo do Ozempic no Brasil, lançará o produto na próxima semana por cerca de R$ 300 por mês nos 3 primeiros meses de tratamento. Executivos do setor acreditam que os impactos vão além da saúde. A Riachuelo já registra a redução no tamanho médio das roupas vendidas. A Heineken vê consumidores bebendo menos. E a Azul calcula que pode economizar combustível à medida que os passageiros perdem peso. Especialistas também avaliam que os GLP-1 podem reduzir custos dos planos de saúde no longo prazo, embora aumentem as despesas inicialmente. Para o CEO da PagMenos, Jonas Marques, estamos apenas no começo de uma transformação social impulsionada por esses medicamentos.
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0: Abrindo com o mega hit Die With A Smile, encontro da Lady Gaga com Bruno Mars.

0: Mas em julho faz 4 apresentações aqui em São Paulo. Tô falando do Harry Styles, encerrando essa sequência de classe com a Doril. Eu sou a Carla Rebelo. Excepcionalmente, tô saindo mais cedo. Volto na segunda-feira. E você já segue em excelente companhia com a Sandrinha de Carlo. Valeu pela sintonia. Até segunda.
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0: Excelente tarde, boa quarta-feira. Por aqui tem boa música, Jimmy Coulan.
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0: George Michael por aqui no nosso fim de tarde. Está chegando, depois do break, mais uma edição do nosso Off Ilustrada, que está super especial. Muitas dicas aí para sua noite. 6:01 em São Paulo.
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2: Ilustrada. Seu fim de tarde com muita música e muitas dicas. Eu, Sandra de Carlo, excepcionalmente apresento hoje para você o Alfa Ilustrada. Pela frente tem som com John Legend, tem Corinne Bailey Ray. Nas principais notícias do dia, com 44 votos a favor e 18 contra, a proposta de emenda à Constituição que reduz a maioridade penal de 18 para 16 anos é aprovada na Comissão de Constituição e Justiça da Câmara dos Deputados. O projeto segue agora para uma comissão especial, onde também precisará de aprovação para ser debatido no plenário da Câmara. Bom, já te falo também sobre o especial dos namorados, né? É, a dupla Ana Vitória estará no Espaço Unimed, o lançamento do primeiro álbum póstumo de Ló Borges, né? Além de uma dica de leitura para esta quarta-feira também. Tudo isso aqui no nosso Alfa Ilustrada, que já começa muito bem, trazendo a versão de Suspicion Minds, com ele, Clay Aiken.

Um clássico aqui no nosso Alfa Ilustrada, Earth, Wind & Fire com Emotions, Boogie Wonderland. Que som gostoso, né? Vontade de sair dançando. Bom, por aqui tem a nossa primeira dica, ó. No clima do Dia dos Namorados, a dupla Ana Vitória se apresenta hoje à noite no Espaço Unimed. O show romântico tem no repertório sucessos que marcaram a trajetória conjunta de Ana Caetano e também Vitória Falcão, como Trevo, Pupila, Singular e Lisboa, além de músicas mais recentes, como as faixas do álbum Claraboia, de 2025. A apresentação está marcada para as 21h30 da noite e ainda tem ingressos disponíveis na plataforma Ticket 360. Aproveite! 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

James Blunt no nosso Alfa Ilustrada. Ouve só, imortal da Academia Brasileira de Letras, o carioca Antônio Carlos Sequim está completando 74 anos de vida nesta quarta-feira. O poeta, ensaísta e professor já deu palestras em 11 países diferentes e faz parte de mais de 40 editoriais ou conselhos no Brasil e no exterior. Estudioso da obra de João Cabral de Melo Neto, Sequim selecionou e fez o prefácio do livro Melhores Poemas de João Cabral de Melo Neto. A publicação foi lançada em 2010 pela Editora Global e tem 352 páginas. Boa dica para você de leitura, hein? Aproveite. 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

0: Gloria Estefan aqui no nosso Alfa Ilustrada, 6h43.
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2: Cuidar do bem-estar também envolve viver momentos que fazem sentido, aqueles que conectam, inspiram e trazem leveza para a rotina. Em meio ao dia a dia acelerado, experiências culturais como a música ganham espaço por promoverem conexão, emoção e presença. Parar para ouvir, sentir e compartilhar esses momentos pode ser tão importante quanto outros hábitos de cuidado. E muitas vezes, tudo começa com um convite.
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0: Eterna rainha do rock, Rita Lee, minha diva, né? Maravilhosa aqui no nosso Ilustrada. Agora são 6h55, ouve só, a gravadora Deck disponibilizou hoje nas principais plataformas de áudio o primeiro álbum póstumo de Ló Borges. O músico mineiro, ícone do Clube da Esquina, nos deixou em novembro do ano passado aos 73 anos. O disco A Estrada homenageia os 80 anos de vida de Márcio Borges, um dos irmãos de Ló e parceiro mais constante de composições do artista. São 10 canções inéditas com Ló Borges nos vocais e nos violões. A percussão é comandada pelo mestre Marco Suzano. Muito bom, viu? Por aqui a gente segue com mais música.
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0: Muito bem, o nosso Alfa Ilustrada que volta amanhã, 6 da tarde.
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4: Alô, alô, ouvinte da Alfa. Olha só que incrível. A USP acaba de chegar ao espaço. É que os astronautas Artemis II da NASA utilizaram uma tecnologia desenvolvida pela Universidade de São Paulo para monitorar o sono. O actígrafo, como é conhecido, foi criado na Escola de Artes, Ciências e Humanidades, sob coordenação do professor Mário Pedrazoli. Usado no pulso, ele acompanha movimento corporal, intensidade luminosa e a composição da luz ambiente. E foi essencial para garantir a saúde, o desempenho e a segurança dos 4 astronautas. Além do espaço, o equipamento também pode orientar políticas públicas. O desenvolvimento teve o apoio do programa PIP da FAPESP, destinado à inovação de pequenas empresas e empreendedores. A Artemis II fez um sobrevoo histórico na Lua e foram os 4 humanos que viajaram mais longe no espaço, 406.771 quilômetros da Terra. E a outra boa notícia para nós é que a Embrapa, a empresa brasileira de pesquisa agropecuária, vai produzir alimentos para futuras viagens. O projeto se chama Space Farming, ou seja, agricultura espacial, com cultivo de batata doce e grão de bico em ambiente fechado, e com economia de uso de água e energia, acompanhando o cultivo por câmeras, sensores e aprendizado de máquinas. Empreender abre fronteiras, inclusive espaciais, pelo jeito. Venha me visitar em @Cris Arcanjo. Espero você e até a próxima.
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8: Ótima noite, boa quarta-feira, mais uma edição da nossa sequência de classe. Nesta noite fria, viu? 17 graus por aqui. A gente segue com boa música, trazendo pela frente Bruno Mars, o nosso querido Bruninho. Será que vem pro Brasil ainda? Tem também som com Lulu Santos. A nossa sequência de classe está super especial. Já começa com ela, voz

0: que encontrem Phil Collins e Felipe Bale aqui fechando a nossa sequência de classe, sempre com boa música, sua companhia, a trilha sonora perfeita de São Paulo tá aqui.
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0: Sempre com música de qualidade na rádio mais ouvida de São Paulo, que está sempre com você e pra você. E Efraim Lewis por aqui, tá chegando o nosso By Night, viu? Já adianto que tem muitas dicas de shows, dicas pro nosso final de semana também.
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0: E que noite, hein? Noite fria, mas gostosa aqui em São Paulo, dia 10 de junho. Tá chegando sexta-feira, dia 12 de junho, dia dos namorados. Tem dica pro dia dos namorados por aqui, viu? No nosso By Night. Tem dica do musical Tina Turner. Tem também show Humberto Gessinger. É tudo isso aqui. Koala Festival anunciou mais uma atração. E claro que tem dicas de cultura e lazer e muita música. Pela frente, Cobb Calais e Jack Johnson. E eu já começo muito bem com LP.

Culture Club aqui na nossa noite, marcando presença no nosso By Night. E mais uma boa dica por aqui. Um dos principais nomes do modernismo brasileiro, o escultor Victor Brecheret, terá a trajetória recontada sob um novo olhar em uma exposição que será aberta amanhã no Centro Cultural Fiesp. A amostra reúne obras, fotografias e documentos que ajudam a compreender como Brecheret desenvolveu uma linguagem própria e como a figura indígena atravessou diferentes trabalhos do artista. A exposição fica em cartaz até 30 de agosto e a visitação pode ser feita de terça a domingo, sempre das 10 da manhã às 8 da noite. Bom, a entrada é gratuita, aproveite. Por aqui a gente segue com boa música, trazendo um grande sucesso, W, Please Don't Go.

0: Grandes nomes da cena internacional e nacional marcando presença nesta noite aqui no nosso By Night, que segue já já com mais uma boa dica e a trilha sonora perfeita para nossa noite.
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Westlife Dynamite aqui na nossa noite, no nosso By Night. Eu disse, né? Dica pro Dia dos Namorados, ouve só. Pra quem gosta de carnes e sabores portenhos, duas casas preparam experiências especiais pro Dia dos Namorados, que é sexta-feira agora. 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

0: Levada boa do Jamiroquai aqui na nossa noite, no nosso By Night.
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3: A Fiat Toro que se cuide, pois está marcado para setembro o lançamento de uma novíssima picape pela Renault. Ela se chamará Niagara, um projeto que se baseou no recém-lançado SUV da marca francesa, o Boreal. Cheio de modernidades e tecnologias e o compartilhamento da mecânica, da eletrônica e até de componentes da carroceria compartilhados entre os dois modelos. Motor 1.3 Turboflex de 163 cavalos, acoplado a um câmbio manual ou automático, tração nas quatro rodas, e o projeto da Niagara já prevê hibridização do tipo Mild Hybrid ou híbrido leve a partir de 2027.
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0: Excelente noite para você que acompanha a melhor sintonia de São Paulo, a rádio mais ouvida. A partir de agora, aqui em 101.7, você segue com a Voz do Brasil e nas nossas plataformas digitais, eu sigo com você com muita música. 10 da noite a gente volta ao vivo por aqui. A rádio mais ouvida de São Paulo, sempre com você.